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estendendo as suas mãos sobre os céus do Brasil e sobre as nações da terra. Com as suas próprias palavras, comece a orar. Que o rio de glória do Espírito Santo seja liberado.

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Diga para ele, diga: vem fazer, vem fazer, vem, vem, vem. 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Pode entrar, fique à vontade. 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

0: Jesus. Mas eu declaro que daqui hoje você vai sair com ele vivendo extraordinário.
1: Aleluia.
0: E se você

0: Eu sou.
1: Aleluia. Aleluia. 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Alguém comigo aqui? 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Enquanto os músicos ministram,

0: levantar as mãos e adorar Ele.
1: Yeshua.
0: Faça barulho, faça barulho. Faça barulho. Porque hoje Ele entrou na sua casa. Celebre. Celebre esse Deus. Celebre esse Deus. Oh, que cuida da nossa casa. Que cuida da nossa família. Isso. Aleluia. Glória a Deus. Aleluia.

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0: renascer. 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
1: Escute.

Então você nasceu na terra, foi crescendo e foi cumprindo com o seu chamado. E de pouco a pouco foi construindo um legado, foi fazendo o seu melhor pra deixar uma história. E alguém falou: como pode um ungido sofrer tanto assim?

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Às 9 horas da manhã, ele foi colocado numa cruz. Às 6 horas da tarde, ele olha para o céu e diz: Tetelestai, está consumado. Então, quando ele diz isso, a Bíblia diz que o véu do templo se rasga. E o véu do templo não se rasga da esquerda para a direita, da direita para a esquerda, de baixo para cima, não, não. O véu do templo se rasga de cima para baixo. Era ele.

0: 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Queria convidar, direto de Teresina, meu amigo Luiz Felipe!
1: Simbora, Neto Pai!
0: Vamos, meu filho! Vem comigo, vem comigo!

0: abraço, Neto. Deus abençoe vocês. Tchau, tchau, gente. Valeu.
1: Um abraço.
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0: problema. Que jogo você vai jogar? Que lado você vai ficar? 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
1: Evidentemente tô seguindo sempre em frente. Tô quebrando a corrente, que acorrenta tua mente. 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

0: Nós cremos que o melhor de Deus ainda está por vir. Nós cremos que a glória da última casa será maior que a primeira. Se você crê nisso, faça barulho.
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0: Essa música merece um aplauso mais forte, vai.
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0: seja o teu nome, Senhor.
1: Se essa salva de palmas é para Jesus, bata porque ele merece.

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Porque existem coisas que é só você e Deus. 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Sinto o Espírito Santo te abraçando nessa noite.

lugar de rasgar a alma é na presença de Deus. Não desabafa no Facebook não, faz o que Mateus 6:6 diz, entra no quarto, fecha a porta e conta tudo para Ele, conta em segredo, porque publicamente Ele vai te honrar. E hoje eu sou igual criança mimada, não pisa.

0: não se fala mais nisso.
1: Oh, glória! Oh, aleluia!

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Deseja paz para o teu irmão que está aí do seu lado.

Nos alegramos na tua presença, Senhor Deus. Te louvamos nessa noite por tão grande salvação, por tudo que o Senhor tem feito por nós, pela maravilha que é ser resgatado no sangue de Jesus Cristo. Te adoramos nessa noite por isso, Pai. Somos gratos, eternamente gratos, pelas promessas verdadeiras que o Senhor faz na nossa vida. E te oramos em nome de Jesus.

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por causa da aliança. É um pacto. É uma aliança. 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Agora já aconteceu. Ninguém mais.

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4: 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Minha vida mudou da água pro vinho.
3: 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Ele é a razão do meu viver.
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1: Amiguinhos, olha quem tá chegando pra cantar com a gente! É o Sapo Abençoadão! Vamos cantar com ele?

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2: Pediram aqui para encerrar, hein? Eu posso fechar a última? Pode? Posso fechar com a última, então? Vamos de Crente Raimundo?
3: Essa é mais uma do Pagodélicos também. Eu queria que você orasse por esse ministério. Nós estamos aí com esse ano, se Deus permitir, lançando o nosso primeiro CD de demonstração. Então ore por esse ministério. Estamos aqui para servir a Deus. Amém? Então vamos embora.
2: Venha, Rick. Um abraço, Matheus. Chocolate.
3: Um abraço, Rose, que está fazendo aniversário hoje, hein? Que
2: um abraço, Davi. Passei por uma igreja, o movimento era absurdo. Lá tinha um irmãozinho,
4: o nome dele era Raimundo.
2: Passei por uma igreja, o movimento era absurdo. Lá tinha um irmãozinho.

0: Quem gostou, bate palma para Jesus aí que ele merece, hein?
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a verdade. Todos falam que querem a verdade, mas eu vou falar com sinceridade. Muitos preferem se enganar com a mentira, porque não suportam a verdade. Disse Jesus: eu sou o caminho, a verdade e a vida, e ninguém vem ao Pai senão por mim. Ninguém vem ao Pai sem a verdade.

0: ação.
1: A verdade é que a mentira é só a brecha pro diabo fazer festa e causar destruição.
0: A verdade é que Deus está irado com quem é aliado da mentira e a defende.
2: É feio ver um ímpio mentiroso, mas o pior é que também tem mentiroso com nome de crente.

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1: Queridos irmãos, a paz do Senhor Jesus.
2: Amém.
1: Quantos estão felizes, digam amém.
2: Amém.
1: Convido os irmãos para a gente dobrar os nossos joelhos, orar ao Senhor, apresentar ao Senhor esse culto. Glórias a Deus, culto de dança, um culto especial, um culto festivo essa noite. Vamos chamar a presença do Espírito Santo para que esteja entre nós, amém? Se você puder, se coloque de joelhos, ou a forma que você puder, mas não deixe de orar ao Senhor Jesus.

0: Pai nosso que estais nos céus, santificado seja o teu nome, venha o teu reino, seja feito a tua vontade, assim na terra como nos céus. O pão nosso de cada dia nos dai hoje, perdoa as nossas dívidas, assim como nós perdoamos os nossos devedores. Não nos deixes, Pai, cair em tentação, mas livra-nos do mal, pois teu é o reino, o poder e a glória para sempre. Pai, em nome de Jesus Cristo, nós queremos, Pai, te agradecer por este sábado, te agradecer por este dia, te agradecer pela noite que passamos, e agora uma nova noite, Pai, se inicia em nossas vidas. E eu quero, Pai, agradecer ao Senhor pelo dom da vida. Quero te agradecer, Pai, porque até aqui o Senhor tem nos ajudado. Até aqui o Senhor tem, Pai, nos sustentado. Até aqui o Senhor tem trabalhado, tem dado força para o teu povo, tem feito obras na vida da tua igreja. Senhor, nós queremos consagrar a nossa dança, queremos consagrar a nossa voz, queremos consagrar, Senhor, tudo aquilo que temos, tudo aquilo que somos, em o nome de Jesus Cristo de Nazaré, Pai, pelo poder do teu nome, pelo poder da tua palavra, em nome de Jesus Cristo, Senhor. Glória seja dada ao teu nome. Tu és fiel, tu és santo, tu és justo, Pai. Tu és um Deus eterno. O Senhor é um Deus que não perde batalha. O Senhor é um Deus que sabe trabalhar, Pai, no meio do teu povo. O Senhor, Pai, é um Deus que dá direção àquele que está perdido. O Senhor renova, Pai, as nossas vidas. O Senhor sabe renovar o teu povo. O Senhor, Pai, é que dá força ao cansado. O Senhor é que multiplica as forças de quem não tem nenhum vigor, Pai. A tua palavra diz que até os jovens se cansam e caem, Pai. Mas os que esperam no Senhor renovarão as suas forças, caminharão e não se cansarão, voarão, Pai, e não se fadigarão. Porque quem espera no Senhor, Pai, tem promessas alcançadas. Quem trabalha, Pai, em prol do teu evangelho, o Senhor dá renovo, o Senhor abençoa, o Senhor conduz, o Senhor dá paz, o Senhor dá tranquilidade. Deus, venha, Pai, com a tua presença, venha abençoar o teu povo, venha abençoar cada dança, cada passo, Pai. Cada gesto feito, Pai, corporalmente, que seja uma adoração ao Senhor. Deus Todo-Poderoso, não permita, Pai, que os nossos cansaços, as nossas guerras, as nossas lutas venham nos roubar da tua presença, deste culto poderoso, deste culto, Pai, de devoção ao Senhor. Senhor, faz, Pai, alguma coisa nova dentro da alma de pessoas aqui esta noite. Usa a pastora Vânia, Pai, que vai trazer a palavra. Usa ela com poder. Traga, Pai, veemência, traga fervor nas palavras da tua serva. Que o teu Espírito, Pai, seja o único, Pai, a conduzir alguma coisa aqui esta noite. Desde as danças, aos louvores, Pai, a palavra, a pregação do teu evangelho, que seja dirigida, direcionada pelo teu Espírito Santo. Oh, Deus Todo-Poderoso, glória seja dada ao teu nome, Deus. Pai, abençoa, Pai, as pessoas. Abençoa, meu Pai, os obreiros. Abençoe, Senhor, a liderança do grupo de dança, representado, Pai, na pessoa da nossa irmã Evelyn, juntamente com a nossa irmã Pamela. Senhor, dá direção para as tuas filhas, para que elas possam conduzir, Pai, esse projeto de uma forma, Pai, maravilhosa, de uma forma devota ao Senhor. Que toda adoração, Pai, seja para o Senhor. Oh, Deus Todo-Poderoso, em nome de Jesus Cristo. Santo, santo é o Cordeiro de Deus. Santo é o Senhor, Pai. Santo é o Senhor. Tu és o Cordeiro de Deus. Tu és o Cordeiro de Deus que tira o pecado do mundo, Senhor. Pai, o relógio, Pai, já está marcando as horas da vinda do Senhor. As horas, Pai, que se aproxima a Tua volta, Senhor. Santo Deus, Senhor, cura as nossas enfermidades espirituais. Cura, Pai, as nossas enfermidades espirituais. Cura a nossa alma, Senhor. Faça com que tudo aquilo, Pai, que atrapalha de termos um encontro com o Senhor, genuíno, verdadeiro, sincero, seja colocado, Pai, por terra, para que o Teu nome seja glorificado, Deus. Tu és um Deus de Abraão, Tu és o Deus de Isaac, Tu és o Deus de Israel, Tu és o nosso Deus, nós Te aceitamos, nós bendizemos o Teu nome, Pai. Senhor, esta pessoa que adentrar por estas portas, talvez essa pessoa esteja atribulada, talvez essa pessoa esteja cansada, talvez essa pessoa esteja desanimada, mas dê forças, Pai, para esta pessoa, dê forças para este irmão, dá forças para esta irmã, para poder, Pai, permanecer firme na Tua presença. Oh, Deus, visita o Brasil, Pai, visita todos os ministérios de dança no Brasil e no mundo. Cada gesto, Pai, do corpo, que seja adoração da alma. Que cada bailar, Senhor, do corpo, que seja glorificar o Teu nome. Senhor, visita, Pai, todos os dançarinos, as dançarinas, todos aqueles, Pai, que montam coreografia para adorar o Teu nome. Visita também, Pai, os intérpretes que trabalham, Pai, para que o Teu evangelho avance, Senhor. Pai, aquelas pessoas que também trabalham, Pai, com libras, abençoa, Pai, o trabalho das mãos dessas pessoas, o investimento que elas fazem para poder levar o Teu nome, Senhor, a pessoas, Pai, que têm suas deficiências, mas que precisam ser alcançadas pelo poder do Teu evangelho, Pai. Ó Altíssimo, ó Soberano Deus, Tu és Santo, Pai. Deus, cada ministro de louvor, Pai, visita, cada missionário, visita, cada pessoa, visita, Senhor. Vai fazendo a Tua vontade prevalecer, que o Teu evangelho cresça, que as nossas fraquezas, Pai, venham desaparecer, que o Teu Espírito venha nos acender. Reacende a chama, reacende a chama, venha reacender a chama, Pai, a chama que um dia brilhou, a chama que um dia ardeu, a chama que um dia, Pai, esteve dentro de nós. Faz, Pai, esta chama reavivar, Senhor. Pai, que nós venhamos ter a certeza e a garantia da plena salvação, meu Pai. Oh, glória a Deus. Senhor, Senhor, Senhor. Oh, glórias ao Teu nome, meu Pai. Vem com Teu poder, vem com Tua glória, Pai. Cada intercessor, meu Deus, que o Senhor tome, Pai, e dê força aos braços e o coração e a alma de um intercessor. E eu não digo só dos intercessores desta casa, eu digo de todos aqueles espalhados pelo mundo afora. Vai visitando, Pai, o ministério de intercessão. Vai visitando, Pai, o ministério de capelania. Vai visitando, Senhor, aonde tiver, Pai, um pregador. Vai visitando, Pai, os cristãos perseguidos no Brasil e no mundo. Aqui a gente pode dançar, Pai. Em outros países, eles não podem nem levantar a cabeça para o céu, que eles são açoitados. Mas que a nossa vida, Pai, seja uma entrega por completo na Tua presença. Oh, Senhor, glórias. Jesus, faz, Pai, obras poderosas acontecer, meu Deus. Faça a obra acontecer, meu Pai, para a glória do Teu nome, Senhor, em nome de Jesus Cristo de Nazaré.
1: Sim, Pai querido, meu Deus, em nome de Jesus, Senhor. Senhor, nós Te glorificamos nesta noite, ó Pai, porque, meu Deus, a Tua presença, meu Deus, já está aqui. Senhor, em nome de Jesus, nós podemos, meu Deus, sentir o Teu toque, Pai, nesta noite. Ah, Senhor, meu Deus, toca, Senhor Jesus, agora em pessoas, ó Deus. Toca, Senhor Jesus, em pessoas que precisam, Pai, da Tua presença. Que precisam, Espírito Santo, sentir o Teu toque. Precisam, meu Deus, ter a vida transformada. Precisam, Senhor Jesus, ter a vida, meu Pai, alinhada, Senhor, com a Tua vontade. Meu Deus, em nome de Jesus, Senhor Jesus, vai tocando agora, Pai. Senhor, nós não somos nada se não for a Tua presença. Ah, Senhor, nós não existimos se o Senhor não estiver presente. Ah, Senhor, nós Te pedimos, ó Pai, nesta noite. Entra, papai querido, dentro da nossa casa. Entra, Senhor Jesus, meu Deus, e habita lá dentro, Pai. Meu Deus, faz a mudança. Faz, Senhor Jesus, a transformação. Ah, Senhor, toma o nosso coração em Tuas mãos. Toma, papai querido, agora, Pai, a nossa família. Em nome de Jesus.
0: Pelo poder do Teu nome, pelo poder da Tua palavra, Senhor, é ainda em oração. Nós clamamos o Teu Espírito, nós clamamos o Teu nome. Faça, Senhor, o Teu prover na vida de pessoas. Pai Todo-Poderoso, em nome de Jesus Cristo, nos ensina, Pai, a Te adorar com o nosso corpo, com a nossa mente, com uma mente consciente, com uma mente, Pai, entendendo o que está acontecendo. Que este culto seja um culto racional, que este culto seja um culto de adoração. Que este culto seja um culto para a glória do Teu nome. Em nome de Jesus Cristo, nós consagramos, Pai, esta noite. Nós consagramos este momento. Nós consagramos, Pai, cada ambiente deste templo, para que o Teu nome seja glorificado. Senhor, guarda, Pai, os nossos carros, guarda o estacionamento, guarda a estrada do Morro Grande, guarda a cidade de Cotia, guarda, Pai, a entrada de todos os templos, na onde estiver acontecendo um movimento pentecostal, um movimento espiritual, que o Senhor possa visitar agora. Coloca anjos, ó Pai, guardando, protegendo, para que possamos, ó Pai, viver esta noite, e que esta noite seja marcada no nosso coração, que esta noite seja marcada no coração de cada pessoa, para que o Teu nome seja glorificado. Nós oramos, ó Pai, em nome de Jesus Cristo, Pai, crendo naquilo que o Senhor prometeu e está registrado na Tua palavra, que tudo o que pedirmos a Deus, em Teu nome, Jesus, se não tivermos dúvida, nós vamos receber. Então nós Te pedimos todas estas coisas, mas as principais são a gratidão, Pai, que nós trazemos no nosso coração esta noite, diante da Tua presença, em o nome de Jesus Cristo, para todos sempre. Amém. E graças a Deus. Amém. Glórias a Deus. Quem orou com fé, diga amém.
2: Amém.
0: Quem orou com fé, diga graças a Deus. Se você pode, aplaude a Jesus. Mais forte para Jesus, irmão. Glória a Deus. Queridos, convido você a se pôr de pé, por favor. Abra a tua Bíblia. Primeira carta de João, capítulo de número 2. Glória a Deus. Primeira de João, capítulo de número 2, versos 18 até o 29. Amém? Glórias a Deus. Primeira carta de João. Está lá perto, já pertinho do Apocalipse. Primeira carta de João, capítulo de número 2, verso 18. Eu vou ler os pares, a igreja, os ímpar, por favor. Todos encontraram? Digo amém. Hoje nós não vamos ter o telão, mas vamos aí acompanhar na Bíblia. Meus filhinhos, o fim está perto. Vocês ouviram dizer que o inimigo de Cristo vem, pois agora muitos inimigos de Cristo têm aparecido e por isso sabemos que o fim está chegando. 19. Vocês encontraram, irmão? Ó. É que está diferente a leitura. É a primeira carta de João. Eu vou... Não, primeira carta de João, vamos lá. Eu vou ler, então vocês acompanham comigo. Vamos começar de novo. Primeira carta de João, capítulo de número 2, verso 18. Amém? É isso aí, Daniel? Vamos lá, então. Meus filhinhos, o fim está perto. Vocês ouviram dizer que o inimigo de Cristo vem, pois agora muitos inimigos de Cristo já têm aparecido, e por isso sabemos que o fim está chegando. 19. De fato, essas pessoas nos deixaram porque não eram do nosso grupo. Se fossem do nosso grupo, teriam ficado conosco. Mas elas nos deixaram para que ficasse bem claro que nenhuma delas pertencia mesmo ao nosso grupo. Porém, sobre vocês, Cristo tem derramado o Espírito Santo. E por isso todos vocês conhecem a verdade. Portanto, eu estado o Espírito Santo. E por isso todos vocês conhecem a verdade.

rejeita o filho, rejeita também o pai. E quem aceita o filho, tem também o pai. Por isso, guardem no coração a mensagem que ouviram desde o começo. Se aquilo que ouviram desde o começo ficar no coração de vocês, então viverão sempre unidos com o filho e com o pai. E o que o próprio Cristo prometeu dar a todos nós foi isto, a vida eterna. E eu estou escrevendo isso a vocês a respeito dos que estão tentando enganá-los, mas sobre vocês, Cristo tem derramado o seu Espírito. Enquanto o seu Espírito estiver em vocês, não é preciso que ninguém os ensine, pois o Espírito ensina a respeito de tudo, e os seus ensinamentos não são falsos, mas verdadeiros. Portanto, obedeçam aos ensinamentos do Espírito e continuem unidos com Cristo. Sim, meus filhinhos, continuem unidos com Cristo, para que possamos estar cheios de coragem no dia em que Ele vier. Assim, não precisaremos ficar com vergonha e nos esconder dele naquele dia, já que vocês sabem que o Cristo sempre fez o que é reto. Devem saber também que quem faz o que é correto é filho de Deus. Amém? Glórias a Deus. Coloque a Bíblia no seu assento. Vamos aplaudir a Jesus por esta palavra bem forte, aproveitando e receber a equipe de louvor que vai louvar ao Senhor Jesus. Dias Elias. Glória a Deus. Meus irmãos, esse primeiro louvor, você pode ficar sentado. Talvez você não conheça, mas gostaríamos que você prestasse muita atenção na letra dessa canção, Dias de Elias.

Aplaude ao Senhor Jesus. Bem forte, querido, que é para o Senhor. Tu és digno, Senhor, de honra, glória e de todo louvor.

Glória a Deus. Amém, meus irmãos? Vamos aplaudir mais forte ao Senhor Jesus. Glória a Deus. Aleluia. Isso, pode aplaudir mais forte. Glória seja ao teu nome, Senhor. Louvado é o teu nome. Este culto é um culto de dança, então vamos começar com as danças. Ministério de Dança Local já vai fazer a sua primeira apresentação para glorificar o nome do Senhor Jesus. Vamos aplaudir bem forte a Jesus. Jesus.

Glória a Deus, vamos aplaudir bem forte a Jesus. Muito bem, glória a Deus. As crianças estão arrebentando, hein? Glória a Deus. Vamos continuar com dança. Agora, Ministério de Dança Abba. Glórias a Deus. Isso, nossa irmã, glória a Deus. Vamos aplaudir a Jesus bem forte. Ela é a fotógrafa. É a fotógrafa, né? Glória a Deus.

0: Cumprimento a igreja com a paz do Senhor, amém?
1: Amém!
0: Quero agradecer o convite dessas lindas princesas de Jesus, que vocês continuem firme, não desistam, o chamado é difícil, é complicado, mas aonde Deus nos coloca na posição, pode ter certeza que Ele está na frente. Então, quero agradecer mais uma vez e adorem juntamente comigo, amém?
2: Glória a Deus, aleluia.

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Deus, aplauda mais forte a Jesus. E ele cresça, ele apareça, ele apareça, vem Senhor, vem Senhor, vem Senhor. Que Deus abençoe o ministério Abba, glória a Deus, parabéns pela apresentação ao Senhor Jesus. Mais dança para glorificarmos o nome do Senhor Jesus. Agora Passos do Evangelho vai dançar ao Senhor. Vamos aplaudir bem forte.

Isso, enquanto isso, vai glorificando o nome do Senhor. Aleluia.

Olha o que está acontecendo com o mundo. Você não está vendo os sinais? Você não está vendo o governo que está fazendo com a nação? Você não está vendo a crise política, econômica em todo mundo, na Europa, nos Estados Unidos? Você não está vendo o clima, a natureza, a terra oscilando como bêbado, os abalos sísmicos? Você não está vendo a parte religiosa toda corrompida? São sinais que apontam para a volta de Jesus. Jesus está voltando. A Bíblia diz que a volta do Filho do Homem será semelhante aos dias de Noé. Comiam, bebiam, compravam e vendiam, casavam-se, davam-se casamento. Uma indiferença ia tomar o povo de Deus, e o povo de Deus não ia se aperceber da volta iminente de Cristo. Todos os sinais estão apontando para a volta. As pessoas estão aí. A onda da ira de Deus, do juízo divino, da volta do Filho do Homem está prestes a vir. Salvem suas vidas.

0: Eita glória! Mais forte que é para Jesus! Glória a Deus! Parabéns, que Deus abençoe! Glória a Deus! Louvado seja Deus! Pode chamar, pastores, tudo bem? Tá de arrepiar esse culto aqui, irmão. Glória a Deus! Olhe bem para esse relógio aqui, ó. Olhe bem para esse relógio. O tempo está próximo do grande dia do Senhor Jesus. Amém? E agora vamos dar uma pausa para a gente cantar um hino. E daqui a pouco a gente volta, porque tem mais dança aqui, porque o culto é de
1: dança.
0: Vamos dar uma pausa para uma música, para um louvorzinho, porque o culto é de
1: dança.
0: Cadê a equipe de jovens e adolescentes? Vamos cá, vem cá. Glória a Deus. Cadê? Vai lá, Enzo, tocar a bateria para nós. Glória a Deus. Glória a Deus.

0: Porque esse hino agora tem uma homenagem a ser feita. Vamos aplaudir a Jesus.
1: Cumprimento a igreja com a paz do Senhor, amém? Estou muito feliz por este culto, por cada pessoa que está aqui presente. E creio que o Senhor, Ele ainda tem grandes coisas para fazer por nós essa noite, amém? Agora nós vamos estar apresentando um louvor que é dedicação à nossa pastora Ivonete, uma sugestão dela. Um louvor que deu um pouquinho de trabalho, mas que você venha receber este louvor. Que toda vez que nós falamos da volta de Jesus, nós falamos do céu, não tem como não lembrar da senhora, porque você vive à espera desse dia. E que nós venhamos aprender como você e vivendo, esperando a volta do Senhor, amém?
0: Agora sim, mais uma dança com o Ministério de Dança Local. Vamos aplaudir a Jesus!

Glória a Deus, amém. Se o Valdomiro estivesse aqui, é apóstolo, não é apóstolo, Valdomiro estivesse aqui, ele diria, é para aplaudir de pé. Glória a Deus, que maravilha, que danças poderosas, amém. Glória a Deus. Até o final nós vamos aplaudir de pé. Glória a Deus. Meus irmãos, eu gostaria, antes da gente entrar na mensagem dessa noite, eu gostaria de recolher as ofertas.

0: cima, fica legal, não fica, irmã?
1: Glória a Deus, então, hã? Você vai medir? Para que eu tenho que esperar, então? É fé. Mas eu estou com esse sonho e nós vamos atrás desse sonho. Deus

vocês cantar aqui em cima, todo mundo aqui no mesmo nível, o que você vai fazer? É pastor aí. A mais envelope. Glória a Deus. Aleluia. Glória a Deus. Vem cá, vem cá. Vem cá, por favor, vem cá, vem cá. É, para aplaudir de pé. Já que ele está com fé, ele vai cantar fé mais fé.

0: Como que seria uma coreografia do Fé Mais Fé? Meus irmãos, se você quer ajudar nesse projeto, pega um envelope. Dá para colocar o Pix aqui? Ah, não dá, né? Não está no negocinho? Não, não está. É, nós temos a chave Pix que eu vou falar. Se você quiser ofertar através de Pix, de verdade, irmão, toda oferta que entrar hoje, independente dos valores, toda oferta vai ser para esse projeto. Vai ficar muito legal. Tem criancinha dançando aí, os meninos estão arrebentando, hein? Vocês estão de parabéns. Glória a Deus. Pode passar o Brenzo, por favor. Glória a Deus. O meu celular descarregou, mas depois eu faço minha oferta. Isso, pega aí, irmão. Mas nem que seja um real você já está cooperando para esse projeto, amém? A chave Pix, o 4G pega ruim aqui dentro. Se você está com dificuldade de acessar o teu 4G, a gente pode dar a senha para você entrar no aplicativo do teu banco, tá bom? E guarda aí, ó, eu vou falar agora. É CNPJ 30, vai mostrar aqui? Esse menino é bom mesmo, irmão. Deus deu um povo bom. Vai baixar esse negócio aqui, ó. Vai aparecer aqui que fica mais fácil, irmãos. Mas vamos lá, gente. Vamos pra cima. Vamos fazer esse projeto acontecer. Que danças maravilhosas. Todo o pessoal aqui dançando, louvando ao Senhor Jesus. E queremos que esse projeto não morra, que cresça. Você tá feliz, Tere, de ver tua filha dançar? Muito. Você tá feliz, irmão, de ver tua filha dançar? Glória a Deus. Quem tá feliz, irmão, de ver o povo dançar aqui? Glória a Deus. Eu quero ver os homens dançar aqui qualquer dia aqui. Davi dançou, irmão. Ô Arlen, você tem uma incumbência, filho. Você vai montar uma coreografia para nós homens dançar aqui. Tá bom? Amém, irmãos? Cadê os irmãos da igreja? Nós vamos dançar. Mas nem que seja nós três, nós vamos dançar. Irmãos, a senha é, ó, a senha é essa daqui, mas acessa aí o teu aplicativo, que se você quer ofertar, mas depois sai da internet, porque nós vamos entrar na palavra do Senhor Jesus, tá bom? O CNPJ, para quem está nos ouvindo também pela Web Rádio IE, coopere com o nosso projeto. 35-347-486-0001-13. 35-347-486-0001-13. Amém? Glória a Deus. Você que pegou o envelope, encurve a sua cabeça, por favor. Pai, em nome de Jesus, nós queremos te apresentar as ofertas que são trazidas no teu altar, nesta casa, nessa noite, enviadas pelo Pix ou em cédulas aqui, Pai, para quem está aqui presente. E que o Senhor, Pai, nos dê um coração de aumentar os nossos projetos, tendo a ciência de que o Senhor é o mesmo ontem, hoje e será eternamente. Eu quero louvar ao Senhor, quero louvar a Tua grandeza, porque o Senhor é bom demais, Pai, e a Tua misericórdia dura para sempre. O profeta Ageu diz que o Senhor era e é e sempre será o dono do ouro, o dono da prata. O Senhor sabe fazer infinitamente mais do que pensamos ou imaginamos. Que este sonho do meu coração, em prol de todo o ministério de dança, não apenas da nossa igreja, mas daqueles que venham aqui também dançar para o Senhor, que o Senhor faça dar certo, Pai, esse projeto em nome de Jesus Cristo. Esta casa, Pai, é a Tua casa, e nós queremos ver esta casa próspera para a glória do Teu nome. Em nome de Jesus Cristo, nós vamos ofertar com alegria e trazer, Pai, as nossas rendas, aquilo que o Senhor tem nos dado, tem nos abençoado para louvar ao Senhor, porque dizimar e ofertar também é uma adoração que fazemos ao Senhor. E tudo isso, Pai, não por obrigação, não por constrangimento, mas por alegria, porque o Senhor ama quem dá com alegria, em o nome de Jesus Cristo, para todos sempre. Amém e graças a Deus. Vamos ofertar, irmãos, a casa do Senhor Jesus. Podem passar, por favor. Que Deus abençoe a todos. Glórias a Deus. Meus irmãos, tem muita gente visitando, e para a gente não ficar aqui, não perdendo tempo te apresentando, é que tem muitos, né, visitantes, então nós não vamos fazer aquela apresentação de estar aqui, fulano, está lá o Beltrano, está lá, mas está o teu avô, apresenta o teu avô.
1: Levanta, avô.
0: Não, senta por favor, meu irmão. Ele é teu avô, você não manda nele assim não, meu filho, vem cá. Fala o nome do teu avô, fala, tá, meu avô, minha avó.
1: Tá.
0: Ele é teu avô, você não manda nele assim não, meu filho, vem cá. Fala o nome do teu avô, fala, tá, meu avô.

0: Camille? A Rafaela. O Rafael. O Jorge tá aqui também, levanta. Meu pai já tá aí pela atrás.
1: Fala o nome do seu pai.
0: É o Alisson. O Bernardo e o Miguel.
1: Olha só, gente.
0: Calma.
1: Tem mais
0: e a Mirella e a Maria lá atrás. Levanta vocês duas, gente.
1: Que
0: bênção. É, gente. E falou, gente. E falou só, gente.
1: Você convidou todo esse povo.
0: Lógico, né?
1: Olha, vamos aplaudir. Você viu? Glória. Como nós vamos receber? Sejam bem-vindos em nome de Jesus. Obrigado. Já, você viu que ela apresentou a igreja toda, não tem mais visitante. Glória a Deus. Deus abençoe, parabéns por ter convidado. Eu quero apresentar também o pastor Israel, está entre nós aqui. Glória a Deus. Fica de pé para o povo te ver aí, moço. Glória a Deus. Isso. Sua excelentíssima pastora e esposa, pastora Vânia. Fica de pé, por favor. Glória a Deus. Um prazer revê-los aqui. Glória a Deus. Amém? Como nós vamos receber? Sejam bem-vindos em nome de Jesus. Glória a Deus. Quero convidar a pastora aqui. Já vamos entrar na palavra. Glórias a Deus. Nossa irmã diaconisa Pâmela, a vice-líder do grupo de dança, vai fazer essa oração pela pastora. Amém?
2: Se coloque de pé em nome de Jesus. Estenda sua mão para cá e vamos apresentar a serva do Senhor. Soberano Deus e eterno Pai, Senhor, neste momento queremos apresentar a Tua filha, Senhor, que vai estar ministrando a Tua palavra. Senhor, que não seja mais ela, mas sim que seja o Senhor através da vida dela. Senhor, que ela venha dar lugar para a Tua presença, Papai querido Senhor, que nós possamos ficar atentos com os nossos ouvidos para ouvir aquilo que o Senhor reservou para cada um de nós no dia de hoje. Senhor, eu apresento a Tua serva em nome do Pai, do Filho, Filho e do Espírito Santo de Deus. Você que pode, aplaude o Rei da Glória. Ó, oh, ela tá na paleta, gente, ó. Oh, que linda, minha irmã. Glória a Deus. Pastor, fugiu? Aleluia. Vai, senhor pastor. Amém, Deus o abençoe. Amém. Salve a igreja com a paz, Senhor Jesus.
3: Amém.
2: Salve esse grupo com a paz, Senhor Jesus.
3: Amém.
2: Cadê a líder? Cuidar desse grupo é como pastorear a igreja. Grupo grande, né? Aleluia, Jesus. Irmãos, eu fiquei feliz, aleluia, pelo convite. Me assustei quando eu cheguei. Aleluias. Não imaginei que seria um culto tão top, tão nesse nível. Aleluia. Eu falei pro meu esposo, eu quero ir embora. Aí eu falei, gente, olha, o Espírito Santo é muito maravilhoso. Na hora que eu vi a Pâmela, eu falei, ó. Vim de acordo. Aleluias. Irmão, Jesus, ele não nos deixa nem envergonhados, nem confundidos. Aleluia. Até na hora de colocar roupa, aleluia, ele fala, vai com esse. Aleluia, Jesus. Glória a Deus. Amém. Nós vamos pregar um tema conhecido. Aleluia, eu vou ler a palavra e em seguida vocês podem sentar. Ninguém me passou um tempo, então eu vou até meia-noite. Aleluias. Eu adoro quando ninguém me passa tempo, me dá liberdade. Aleluia, Jesus, e eu me sinto à vontade. Qual é o tempo, pastor? Aleluias. Glória a Deus. Amém. Amém. Aleluia, Jesus. Irmão, se você que trouxe a sua Bíblia, abre comigo. Aleluia, no Evangelho de Marcos, ou de Mateus 25. Aleluia. É um tema muito conhecido, mas um tema muito necessário. Aleluia, Jesus. Desperta, aleluia. E o pastor falou sobre o relógio. A hora está passando e a hora está chegando. Amém? Quem achou, dá glória a Deus. Aleluias. Diz assim, a parábola das 10 virgens. Então o reino dos céus será semelhante a 10 virgens que, tomando as suas lâmpadas, saíram ao encontro do esposo. 5 delas eram prudentes. 5 loucas. As loucas, tomando as suas lâmpadas, não levaram azeite consigo, mas as prudentes levaram azeite em suas vasilhas com as suas lâmpadas.
4: E tardando o esposo, toscanejaram toda

0: e adormeceram. Mas, à meia-noite, ouviu-se um clamor. Aí vem o esposo, sai-lhe ao encontro. Então, todas aquelas virgens, repete comigo, todas, se levantaram e prepararam as suas lâmpadas. E as loucas disseram às prudentes, dai-nos do vosso azeite, porque as nossas lâmpadas se apagam. Mas as prudentes responderam, dizendo, não seja caso que nos falte a nós e a vós. Indiante aos que vende, comprai-o para vós. E tendo elas ido comprar-o, chegou o esposo. E as que estavam preparadas entraram com ele para as bodas e fechou-se a porta. E depois chegaram também as outras virgens, dizendo, Senhor, Senhor, abre-nos. E ele respondendo disse, em verdade vos digo que não vos conheço. Vigiai, porque não sabe o dia nem a hora em que o Filho do Homem há de vir. Amém? Aleluias. Nós já oramos. Aleluia. Então, toma teu assento, se assenta, fica à vontade. Aleluias. Eu quero ser, aleluia, Jesus, bastante, aleluia, Jesus, objetiva. Porque é uma palavra conhecida. É uma palavra, aleluia, Jesus, que é muito comum para culto de gesto. Para culto de dança. Aleluia. Eu mesmo participei de um culto de gesto e tive a oportunidade de fazer o papel da louca. Né? Aleluias. E é interessante, e é muito melhor fazer o papel da louca, aleluia, porque nos dá um alerta. Né? Quando a gente fica de fora. Essa parábola aqui foi o próprio Jesus que estava falando. Aleluia. Aleluia. E eu presto muita atenção na Bíblia. De Gênesis a Apocalipse. Mas eu presto muito mais atenção quando é Jesus que fala. Aleluia. Ouvir profeta é muito bom. Ouvir, aleluia, Jesus, testemunho de histórias de reis, aleluia, de homens que foram valentes, é tremendo. Mas quando é uma coisa que Jesus sentou para falar, que Jesus parou para falar, aleluia, alguém que verdadeiramente saiu de dentro do céu, eu tenho que dar mais atenção. Aleluia. Tem pessoas que falam conosco, aleluia, Jesus, e eu ouço, e eu escuto. Mas tem outras pessoas que falam, e eu falo, opa, aí vem uma conversa diferente. Aí vem um ensinamento diferente. Aí vem algo que é com profundidade. E quem falou dessa parábola? Foi Jesus. Ensinando, aleluia, preparando, alertando. E ele vai usar um exemplo da época, aleluia. Porque para o povo de Israel, para o povo judeu, aleluia, casamento, aleluia, Jesus, era algo que eles levam muito a sério. É uma festa, aleluia, é uma preparação, aleluia, bem diferente dos nossos dias. Aleluia. A compreensão deles quando se fala em casamento é diferente. E é tremendo a gente pensar em casamento, porque a Bíblia, ela se inicia, aleluia, lá em Gênesis. Jesus, aleluia, o Senhor Deus, ali na criação, com o casamento. Unindo um homem e uma mulher, e ele vai findar. Lá em Apocalipse, também em um casamento. Só que agora é o casamento de Cristo com a igreja. Aleluia. Então, ainda que é um culto de gesto, ainda que é um culto de festa, aleluia, Jesus, Jesus já está dando aqui um direcionamento, aleluia. Eu quero falar e eu quero falar com a igreja de maneira espiritual, acerca do meu tempo, acerca da minha volta, mas eu já estou falando que eu dou valor a casamento. Aleluia. Glória a Deus. Vocês não abaixam não, que eu grito mesmo. Vocês baixam quando eu gritar, quando eu parar de gritar, vocês levantam. Eu achei vocês. Aleluia. Senão eu vou ficar achando que o microfone está com problema. Tá bom, né? Aleluia. Mas Deus quer falar conosco. Aleluia. E Jesus, ele começa falando assim, ó. Aleluia. Que o reino dos céus, aleluia, será semelhante. Ou seja, um comparativo. Ele vai falar assim, ó. Eu vou te explicar algo. Aleluia, Jesus. E eu vou te dar um comparativo. Ele é semelhante. Aleluia. Há 10 virgens que estavam esperando o noivo. Que estava, aleluia, os historiadores dizem que eram 10 mulheres que realmente iam casar. Outros dizem que eram 10 mulheres, aleluia, Jesus, que eram provavelmente companheiras da noiva. Só que independente de ser as noivas ou ser as companheiras das noivas, da noiva, elas tinham o mesmo objetivo. Qual era o objetivo? Esperar o noivo.
1: Aleluias. Eu não quero ser a amiga da noiva. Eu não quero ser, aleluia, Jesus, a que anda com a noiva. Aleluia, eu já quero entender, aleluia, que eu sou a noiva. Aleluia, eu já quero entender que eu não estou esperando qualquer um, eu estou esperando o meu noivo. Eu já quero me colocar, aleluia, exatamente no devido lugar. Aleluia. E ele vai dizer assim, ó, eram 10. E eu contei, eu pedi pro meu marido contar, eu contei 18 e ele falou que tinha 20. Quantas mulheres tem aqui? Ah, viu? Eu ainda sou boa em conta. Aleluias. Só que ele não falou que tinha 18, ele falou que tinha 10. Aleluias. E ele vai dizer assim, ó, as 10 eram virgens. As 10 estavam como essas 18, vestidas iguais. Aleluias, adornadas iguais. Só que ele vai falar assim, ó, tinha um diferencial. 5 era louca, 5 era prudentes. Aleluia. Pastor, eu tenho liberdade para andar? Se for, Deus abençoe. Aleluia. Aleluias. Dentro dessas 5 loucas, 5 prudentes, ele vai falar assim, ó, aleluia, Jesus, como é que se identifica? Como é que se percebe? Como é que se repara? Como é que se sabe quem é louca e quem é prudente? Aleluia. Ele vai falar, pastora, aleluia, que as 10 tinham lâmpadas, que as 10 estavam com as suas lâmpadas acesas, que as 10 eram virgens, aleluias. Que as 10 estavam na mesma posição, na mesma postura, que as 10 estavam aguardando o noivo. Só que Jesus fala que 10, dessas 10, 5 era diferente. E ele vai dizer assim, ó, 5 eram loucas. E não era louca no sentido, aleluia, da palavra, que elas não tinham domínio, que elas não tinham uma compreensão. Aleluia, Jesus. Ele vai dizer assim, ó, a loucura delas, aleluia, Jesus, se davam por, exatamente porque elas sabiam como elas deviam estar e elas não estavam. E ele vai dizer assim, ó, 5 era prudentes. Quando eu penso em prudência, quando eu penso nessa palavra, eu penso em sabedoria, eu penso em conhecimento, eu penso em disciplina, eu penso, aleluia, Jesus, em autocontrole, eu penso em cuidado, aleluia, Jesus. Quando se fala em imprudência, se fala assim, ó, é uma mulher prudente, aleluia, Jesus. Vai dizer assim, ó, ela sabe a hora de falar, ela sabe a hora de se calar, ela sabe o quanto gastar, ela sabe o momento de economizar, aleluia, Jesus. Quando se fala em prudência, vai se falar também em conhecimento, em sabedoria, em postura, em saber o que pode ou o que não pode fazer. Aleluias. E o Senhor vai dizer, ó, louca e prudente. E ele vai falar assim, ó, todas estavam esperando o noivo. Todas caminhavam, aleluia, ao local do encontro. Aleluia. A Bíblia vai dizer que com Cristo é uma caminhada. O próprio Jesus vai dizer assim, ó, eu sou o caminho, a verdade e a vida. Aleluia. Então, elas vão dizer assim, ó, elas estavam, aleluia, Jesus, a caminho de um local adequado, a caminho do lugar do encontro. Aleluia, Jesus. Então, nessa noite eu já entendo. Aleluia, nós estamos a caminho de algo. Nós estamos no caminho. Aleluia. E Jesus vai dizer assim, ó, eu sou o caminho. E enquanto elas caminhavam, Deus vai dizer que cansou. Aleluia, parou, descansou, dormiram, todas, aleluias, e o tema é despertar, aleluias, pastora, aleluia, Jesus, como a gente vai entender aqui quem tem e quem não tem? Se eu perguntar, talvez todas digam que tem. E não tem como eu medir. Aleluia, porque o azeite, o que mantinha a lâmpada acesa, aleluia, Jesus, era algo que não estava visível. A lâmpada acesa é visível. Mas o combustível que mantém ela acesa, não é. Aleluia, culpa de gesto. Eu falo muito para a igreja, aleluia, que o gesto, ele é um evangelismo, aleluia, muito profundo. Porque eu prego a palavra, aleluia, Jesus, e a palavra, ela é fundamental e necessária. Mas talvez nessa noite, que não conheça de Bíblia, aleluia, Jesus, que não tem uma profundidade, aleluia, que não tem um costume do hábito, aleluia, Jesus, de vir à igreja, talvez fique meio desapercebido. Mas quando ver o gesto, ele é uma mensagem, aleluia, Jesus, muito clara. O louvor, ele toca, ele faz sentir, o gesto chama a atenção. Eu olho, aleluia, Jesus, eu percebo, eu reparo em alguém que chamou mais minha atenção. Talvez a criança, talvez aquela que tem uma eloquência maior, uma desenvoltura maior, talvez exatamente aquela que esteja mais quietinha, chame mais a minha atenção. Então o gesto, ele tem um poder de evangelizar muito profundo. Então entenda, quando vocês vêm aqui na frente e faz gesto, não é dança, é evangelismo. Talvez, pastor, essas meninas do gesto, líder, talvez nem todas já tiveram uma oportunidade de dar uma saudação na palavra. Talvez nem todas aqui já teve uma oportunidade de vir aqui cantar, aleluia, Jesus, um louvor. E aí talvez alguém pense assim, ó, elas nunca evangelizaram. Aí elas vêm e apresentam o gesto. Evangeliza uma igreja inteira. Evangeliza aquele que já é crente de muito tempo e evangeliza aquele que veio pela primeira vez, como os avós, aleluia, Jesus, como amigo. Então o gesto, ele tem um poder extraordinário. E o Senhor gosta disso. E eu também gosto muito de exemplificações assim. Aleluia. Quem aqui na igreja tem carro? Ninguém. Senhor, dá carro para a igreja. Senhor, prepara carro para a igreja. Inclusive um para mim, pai. Amém. Agora sem medo, quem aqui na igreja tem carro? Aleluias. Quem aqui na igreja costuma abastecer o carro? Quem aqui na igreja alguma vez, e não mente, levante a mão, já esqueceu de abastecer o carro? Quem aqui já andou na reserva? Quem aqui todas as vezes só para no posto quando sabe que está no último pontinho da reserva? Aleluias. Nós estamos falando do caminho e nós estamos falando delas irem para um caminho. E aí nós vamos usar o exemplo do carro. Porque o carro normalmente, aleluia Jesus, é um veículo que nos leva, que nos conduz. Aleluia Jesus, é um transporte. Só que o carro pode ser o Fusquinha, a Brasília, ou pode ser o carro, o Raval. É Raval que chama aquele carro, amor? Que a gente tá profetizando para ter? Fala aí, irmã, que você falou o nome. Raval, Raval. Eu não sei qual que é, não, mas eu sei como é que começa a letra. Pode ser, dá para mim, isso mesmo, em nome de Jesus. Pode ser o carro... Obrigada, irmão, um Camaro. Não importa, tanto o Fusquinha quanto o Camaro, os dois precisam da mesma coisa. Combustível. E não importa se é álcool, se é gasolina, se é o híbrido, é híbrido que chama? Se é o novo agora, que é de quê? Elétrico? É o quê, irmãs? Não, o elétrico. Não importa. Todos precisam de uma forma de combustível. Todos precisam ser abastecidos. Aleluia. Aleluia. E talvez você não entendeu, pelo exemplo do carro, eu vou te dar um exemplo que normalmente deve estar na tua bolsa ou na tua mão. E que com certeza você acorda e pega e você vai dormir tentando se soltar dele, que é o seu celular. Aleluia. Precisa ser abastecido. Precisa de carga. Só que deixa eu te falar isso. O carro, ele tem um costume, aleluia, de dar uma alerta e de avisar de com uma luzinha que o combustível está acabando. Os mais modernos costumam falar, né? É autonomia, amor? Me ajuda, por favor. Limitada, é a palavra essa? Quem tem carro mais moderno aí, igreja? Mas vai ser, pastor. Mas costuma nos anunciar, ó, tá acabando. A luz vermelhinha começa a piscar, aquele desenho do postinho começa a aparecer. Aleluia. E aí você se alerta. E você começa, ó, eu preciso abastecer. Preciso achar um posto. Ó, preciso fazer. O celular, ele costuma diminuir a luz dele. Aleluia. Ele costuma, aleluia, fechar alguns aplicativos. E aí você rapidamente sabe, preciso de uma tomada.
2: Preciso de um carregador. Preciso, aleluia, Jesus, colocar uma carga aqui. Aleluia, porque para mim é um utensílio. Mas nessa noite Deus está falando assim, ó. Aleluia, Jesus, aquelas mulheres. Aleluia, cinco, ela é considerada prudentes. Aleluia, porque cinco. Aleluia, Jesus, estava com a tua lâmpada acesa. E estava com as tuas vasilhas também abastecidas. Cinco saíram, talvez como você, como eu. Aleluia, Jesus, e acreditou. Esse dá. Com essa quantidade eu chego. Com essa quantidade, aleluia, Jesus, eu vou até o fim. Aleluias. Talvez o alerta já devia ter dado. Talvez alguma luzinha já estava ali meio que apagando. Talvez, aleluia, Jesus, a chama já não era a mesma. Aleluia, mas ela falou assim, ó, eu acho que eu chego lá. Semana passada, pastor, meu marido estava com o carro do meu filho, Lucas. E aí o carro entrou na reserva. Aí meu marido ligou para o Lucas e falou assim, ó, o carro entrou na reserva. Até onde eu posso andar com esse carro? Aí o Lucas falou assim, ó, dá para ir até em casa e depois ir para o posto. E aí fomos para casa. Chegou em casa, tinha esquecido alguma coisa, precisava buscar. Aí ele perguntou para o Lucas, Lucas, ó, dá para ir? Ele falou, já não sei, pai. Já não garanto. Deus está falando assim, ó, aleluia, talvez alguém te alertou. Aleluia, te perguntou. Aleluia, Jesus. Será que dá para ir até o fim? Será que continua? Será que vai? Será que avança? Aleluia, Jesus, será que essa quantidade que você tem, aleluia, Jesus, dá para você continuar? E aí talvez você respondeu como meu filho, ó, dá para ir e voltar. Só que não é garantido. Aleluia. O interessante é que o azeite, aleluia, Jesus, era algo que estava dentro. Estava dentro de uma vasilha. Estava dentro de um recipiente fechado. Aleluia, Jesus, e todo mundo olhando para elas. Aleluia, Jesus, talvez não percebia de cara. Aleluia, que cinco delas não tinham o suficiente. A palavra de Deus não vai dizer que elas não tinham. Vai dizer que elas não tinham o suficiente.

aleluia, pela nossa lei de trânsito. Aleluia, se você para numa rodovia, aleluia, e você não tem, e você parou ali por causa de combustível, você pode ser penalizado. Tem uma multa. Aleluia, a gente se preocupa com isso. Aleluia. Eu posso até ficar sem combustível, mas eu não quero ficar na rua Paulo Tavares. Porque se ali me param, me perguntam qual é o problema do seu carro, por que que ele parou no meio do caminho, por que que causou trânsito, é combustível. Vai entender que o que é imprudência. Aleluia. Que é falta de atenção comigo e com os outros motoristas que estão passando pela rodovia. Só que muitas vezes a gente não olha da mesma maneira espiritualmente, porque a Bíblia faz. Porque Jesus falou, ele usou o termo louca. Só que para as prudentes ele falou prudência. Quando ele estava dizendo assim, ó, quando você não tem o suficiente, você é imprudente. E eu não quero pregar como todo mundo prega, ó, dizer assim, ó, você não está orando o suficiente. Você não está buscando o suficiente, você não está cultuando o suficiente. Porque eu não sei. Aleluia, Jesus, o que está nos fazendo ser imprudentes? O que está talvez fazendo o nosso combustível ir muito mais rápido? Aleluia. Tem carros que bebem mais que os outros. Aleluia. Talvez porque esteja com alguma falha no motor. Aleluia. Talvez porque ele seja um carro mais pesado e exija uma queima maior de combustível. Eu não sei o que está queimando o seu combustível. Aleluia, Jesus, eu não sei se é uma falha interna, um medo, uma tristeza, uma angústia, uma frustração, uma decepção. Aleluia, porque existem falhas internas. Aleluia, que consome o nosso combustível. Eu também não sei se o seu chamado é o chamado mais pesado e exige mais de você. Aleluia, o combustível do pastor não vai ser o mesmo do combustível dessas meninas menores do gesto. O cargo dele é mais pesado. A potência dele é maior. A responsabilidade dele é maior. Então o combustível dele, aleluia, Jesus, normalmente vai queimar mais rápido. Vai precisar ser abastecido mais vezes. Vai precisar ser abastecido com um aditivo maior de uma oração, de um jejum, de uma busca, de uma renúncia. Aleluia. Mas a palavra de Deus vai dizer, aleluia, que elas caminhando e ninguém sabendo quem eram as loucas, quem eram as prudentes, ainda que no meio delas havia. A palavra de Deus diz que todas, porque todas estavam na mesma condição, aleluia, dormiram, aleluia. E eu gosto da Bíblia, porque por um tempo, aleluia, Jesus, eu entendi que dormir talvez podia ser relapso. Que descansar, aleluia, Jesus, talvez fosse erro. Aleluia. Durante muito tempo eu entendi assim, ó, aleluia, crente não cansa, crente não para. Aleluia, Jesus, para de vacilar. Mas Jesus, ele não condena o dormir. E ele disse que todas dormiram. E está tudo bem dormir. E está tudo bem, porque tem uma hora que a gente cansa mesmo. Tem uma hora que a gente tem que dar uma pausa mesmo. Tem uma hora, aleluia, Jesus, que a gente precisa parar o corpo, parar o esqueleto. E está tudo bem. A questão é, como é que eu vou dormir? A questão é, aleluia, Jesus, quando eu estou cansada, qual é a quantidade que eu tenho para poder descansar? Aleluia. Eu aprendi e eu ouvi isso durante muito tempo. Ó, busque reserva. Busque reserva. Busque reserva. Busque reserva. Tenha reserva. Prepara a reserva. Aleluia. Reserva de culto, reserva de oração, reserva de leitura bíblica. Aleluia. Reserva de comunhão. Reserva de abraço. Porque tem dia que nem abraço chega. Então eu tenho que ter reserva, eu tenho que lembrar assim, ó, eu já fui abraçada, eu já tive, aleluia, Jesus, quem me abraçou, e hoje não estão abraçando e está tudo bem. Aleluia. Enquanto eu posso ter comunhão, eu procuro ter comunhão com você, eu procuro ter comunhão com você, eu procuro ter com a igreja da esquina, eu procuro ter com a outra igreja, aleluia. E
dia que não tem ninguém para ter essa comunhão, está tudo bem. Porque eu tenho reserva disso. Aleluias. E elas dormem. Só que como elas foram dormir? Aleluia. Aí que está a questão. O problema não é dormir. É como você foi dormir. Meu esposo ontem foi buscar meu filho. E eu falei para ele, falei assim, eu passei a madrugada pensando na palavra. E aí ele foi buscar meu filho. Meu filho trabalha à noite. E aí foi buscar. Aí de manhã ele falou assim, amor, eu fui buscar o Augusto. Quando eu voltei o pneu estava murcho. Quando eu estava chegando lá o pneu estava murcho. Aí eu perguntei assim, o que você fez? Ele falou assim, peguei o Augusto e fui no posto e enchi o pneu. A questão é que eu não sei se o pneu está cheio para a gente sair agora de manhã. E eu precisava ir trabalhar. E aí eu falei, oh, Jesus, eu tenho certeza que eu vou usar esse exemplo de noite. Aleluia. Porque na minha cabeça funcionou assim, varão. Aleluia. O pneu murchou. Ele foi até o posto, encheu. Aleluia. Ele tinha que ter ido até uma borracharia e procurado o problema. Por quê? Porque no outro dia ele iria acordar. E ele não saberia como ia acordar. Ele não sabia se de madrugada alguém ia nos ligar. Ele não sabia se de madrugada alguém ia ter uma crise, uma necessidade. Se ia ter um mal súbito, se ia ter uma precisão. Aleluia, nós íamos precisar sair rápido com o carro. Ele foi dormir de manhã, ele falou, eu não sei como o pneu está. O pneu estava abastecido de ar. Aleluia, tem hora que tem coisas que parece que é só ar. Que parece que não tem importância nenhuma. Aleluia. Mas carro que anda com pneu murcho, arrasta. Carro que anda com pneu murcho, fica pesado. Carro que anda com pneu murcho, não vai tão longe, não vai na mesma velocidade, não vai na mesma força. E ele foi dormir. Aí de manhã, na hora que a gente saiu, fechei o portão, ele falou assim, nem o pneu ali. Uma boa esposa que eu sou. Eu respirei, olhei para o lado e falei, ah, Jesus, é só combustível que eu vou pregar de noite. Porque tudo para mim vira pregação, igreja. Tudo. Aleluia. E é sobre isso. Elas foram dormir. E elas não sabiam como elas iam acordar. Elas não sabiam o que ia acontecer. E eu quero te dizer aqui, ó. Aleluia, antes de descansar, antes de parar. Aleluia. Você tem que olhar. Você tem que pensar. Você tem que avaliar. Aleluia, que é outro exemplo bom. Aleluia. Gás de cozinha. Aleluia. Eu tenho um restaurante. E eu tenho 3 botijões. Aleluia. E eu tenho um cuidado de nunca deixar todos vazios. Porque por incrível que pareça, varão, parece uma implicância. Quando todos estão vazios, eles resolvem acabar na hora da maior necessidade. Responda aí, mulher. Quantas vezes de noite, no dia que você não tinha dinheiro, no dia que não tinha lugar mais para achar, o seu gás acabou? E quer ver? Na hora que o arroz estava quase cozido. Que aí desliga o fogo e ele encrua. Na hora, aleluia, Jesus, que você ia esquentar aquele leite da criança. E vamos fazer de conta que você nem tem micro-ondas, que é só o gás mesmo. Fazendo bolo, que murcha. Já era. A gente não sabe. Elas dormiram. E a palavra de Deus diz que faz-se um barulho. Ouve-se um estrondo. Aleluia. Ouve-se um grito. E alguém ecoa. Aí vem o noivo.
Aleluia, nessa noite o Senhor está dizendo assim, ó, esse culto, essa dança profética, este lugar, aleluia, é um barulho antes que Ele venha. Aleluia, é um despertar antes que Ele venha. Aleluias. E aí elas despertam, elas acordam. E acorda todo mundo igual. Assustada. A que tinha azeite e a que não tinha. Aleluia. Só que as que não tinham azeite, aleluia, se assusta e se desespera. As que têm azeite, elas se assustam, mas automaticamente o subconsciente delas manda uma informação. Vocês estão prontas. Vocês estão preparadas. Aleluias. E aquelas que não têm, aleluia, Jesus, junto com o alerta, com o despertar, aleluia, Jesus, vem também o desespero. E elas olham. A chama já não está acesa. Está só o restinho. Aleluia, as que têm azeite, aleluia, dá aquela virada, aleluia, Jesus, aumenta a chama, aleluia, Jesus, porque são noivas, aleluia, Jesus, estão preparando, estão esperando o noivo, aleluia, Jesus, se for mulheres do nosso tempo, as atuais, aleluia, Jesus, provavelmente acender um pouquinho mais para dar um tapa na maquiagem, para dar uma arrumada no cabelo, para ver se a roupa está amarrotada, para ver, aleluia, Jesus, se está de acordo, aleluia, e as loucas queriam ter a mesma oportunidade, mas de repente, percebe que não dá. E agora o problema não é mais a estrutura física, não é mais a estética, é o interno. E aí elas vão e perguntam: dá-me, empresta-me. Aleluias. A preocupação é essa. Aleluia, Jesus. Irmãos, eu gosto muito, muito dos exemplos físicos. Sabe o dia que alguém fala para você assim, ó, tô aqui. Aleluia, paga a conta de luz. Tô aqui, ó, paga a conta de água. Tô aqui, ó, paga esse leito. De repente o cara da Eletropaulo bate na porta. Quem é? É Enel, Eletropaulo. Você que mandou pagar, tá bem. Tá tudo certo. Mas quem esqueceu? Entre em desespero. Aleluia. Sabe quando a gente tá com combustível pouco no carro e de repente o trânsito vai diminuindo, você vê que vai parar? Aleluia. E você olha e fala assim, ó, bem que meu marido falou de manhã. Olha a água. Olha a água. Aí você vê assim, ó, aleluia, eu vou ficar um tempo a mais no trânsito. Só quem dirige entende isso. E você vê que o alerta vai ferver. E você vê que o trânsito vai parar. E você vê que você vai forçar o carro. E você fala, e agora, o que é que eu faço? Essa é a hora do alerta, essa é a hora do despertar. Aleluia, o problema, aleluia, Jesus, não era quando tinha, quando não tinha, quando estava no caminho. O problema foi na hora que despertou e percebeu que não tinha. E percebeu que não estava pronta. E percebeu que não foi prudente. E percebeu que não foi preparada. Vendo todo mundo ir, seguir, avançar, concluir, agora e eu. Aleluias. E elas correm e falam, irmã, me empresta. Me dá. Faz alguma coisa por mim. Me ajuda. Eu estou desesperada. Eu preciso pagar hoje. Ou agora eu preciso. Eu preciso, por favor. Está acontecendo, eu preciso, irmã. O problema é esse. Aleluia, porque eu me acostumei, Pamela, a toda vez te pedir emprestado.
É que eu me acostumei, irmã, toda vez de correr a ti. É que eu me acostumei, pastora, toda vez te ligar, toda vez te pedir, toda vez te envolver no meu problema, te envolver na minha dor, te envolver na minha circunstância. Só que quando, aleluia, Jesus, vem um alerta. Se eu perguntar para essa querida aqui, ó, você acha que pelo coração dela ela não ficou desejosa de me ajudar? Você acha que ela não ficou, aleluia, movida pelo meu desespero? Que quanto mais eu apertava, mais eu a pedia, você acha que não teve um momento que ela quis dizer assim, tá bom, vou te dar? Só que ela respondeu, não posso, não consigo. E ela só pode me dar uma direção, vai aos que vende. E é interessante que à meia-noite na Bíblia, aleluia Jesus, é muito comum, aleluias, porque meia-noite representa a hora de desespero, meia-noite representa a hora de decisão, meia-noite representa, aleluia, a hora de perca, aleluia, o anjo da morte lá no Egito, ele passa meia-noite, aleluias. E meia-noite, aleluia Jesus, é exatamente o momento em que ninguém pode me vender nada. A palavra de Deus vai dizer, aleluia, que quando o anjo do Egito passa, aleluia Jesus, lá sobre as casas, o alerta tinha sido dado antes. Aleluia, ó, você que é uma família pequena, se junta com a outra família pequena. Aleluia, se você não tem, aleluia, passa para dentro, pega o cordeiro. Aleluia, Jesus, chama os vizinhos. Aleluia, porque à meia-noite algo vai acontecer. E meia-noite, quando ele passou, aleluia, não adiantava bater na porta, porque agora ninguém iria abrir. Deus está falando. Aleluia, Jesus, o problema é a hora que desperta e acorda e percebe que não tem. Aleluia. E nessa noite, por mais que seja linda a festa, e é, Deus está falando, eu estou te avisando antes de você dormir. Aleluia. Eu estou te avisando antes de você parar. Eu estou te falando antes de você descansar. Eu estou te falando antes do grande barulho suceder. Aleluia, se prepara. Aleluia, agora se internamente o seu azeite está sendo gasto, dá tempo você chegar e levar ao mecânico e falar, moço, olha aqui, todas as vezes, moço, eu arrumo esse carro, eu trago esse carro, eu não sei o que acontece se ele bebe mais. Espiritualmente falando, é dizer assim, pastor, aleluia, teu...

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Eu tenho mais convidados para vocês. É. Essa galera tem 30 anos de música. Os nossos amigos dessa família linda, Voz da Verdade!